0: Podemos tomar assento, queridos hermanos. O tempo passa muito rápido, já estamos na metade do ano. Começamos o mês de julho, mês da Virgem del Carmen. Com Maria, queremos viver nossa fé, nosso sim a Deus. Queremos caminhar com Jesus em nossa vida, como lo hizo a Madre do Senhor. E hoje dia, a primeira leitura nos conta a história de um profeta chamado Amós, um homem muito sencillo, um homem campesino. Imagine aqui na região de Coquimbo, perdão, de Longaví. Aqui em Longaví, a gente que trabalha aí no campo, cria seus animalitos, tem sua plantação. Assim vivia Amós. Quizás não sabia ler nem escrever, mas um homem que confiava no Senhor. E um dia, quando estava aí cuidando de suas ovelhas, cultivando sua terra, Deus o chamou para uma missão. Mira, eu te envio desde aqui Longaví para o norte. Agora sim, para Coquimbo, para arriba. Você vai para o reino do norte para profetizar. E Amós disse: Senhor, pero se eu não sou nada, se eu sou um campesino, não sei ler, não sei escrever, não sei falar, não sei, não tenho capacidade. E Deus lhe dá esta missão. Deus lhe dá a missão para ir para o norte e profetizar. Às vezes pensamos que um profeta é uma pessoa que vê o futuro. Em Brasília é muito comum, muitos lugares, assim, nos postes de las calles, têm como propagandas: venga e eu vou ler isso, humano, vou ler isso, futuro. Aí mira, vou mirar seus olhos e vou dizer o que vai passar em 10 anos, em 20 anos. Muita gente crê nisso, paga plata e ao fim não resulta nada. Como esta linha aí que disse que em Juego de Brasil iba venir os extraterrestres e levar Neymar durante o partido, e aí em Brasil passando isso em todos os canais de televisão. Pero para quê? Puro por fama. Puro para ter fama e audiência na tele. Pero o profeta não é quem vê o futuro, não é quem adivinha o futuro. O profeta é um homem, é uma mulher que vive uma experiência de fé, vive na oração, vive na busca de Deus. E quando vivemos assim, nós somos capazes de mirar nossa vida e ver: mira, meu caminho quizás não está bueno. Eu tenho que me converter, tenho que rezar mais, buscar mais a Deus, perdonar mais, viver de uma maneira distinta para viver para o Senhor. Essa é a experiência do profeta. Por isso, quando ele vai ao norte e vê como a gente vivia, ele diz: mira, vocês têm que volver seu coração para Deus, porque se seguem vivendo assim, desta maneira, vocês terão dificuldades. Não vão a nenhum lado vivendo assim, porque o rei hizo um santuário para que a gente lo adorara a ele, não a Deus. E assim vive a missão este profeta Amós, de maneira muito sencilla, chamando a gente a la conversão, a la vida com o Senhor. O que podemos aprender da vida de Amós? Que Deus também nos chama. Pode ser que estamos aí em nossa casa, em nosso trabalho, em algo muito sencillo, mas Deus está nos chamando para profetizar, nos chamando para ter uma vida de oração, para mirar nossa vida, mirar nossa família, nossa comunidade com os olhos de Deus, com os olhos de misericórdia, com os olhos de salvação. Hermanos, les invito que de pé entreguemos ao Senhor a oração de nossa comunidade. Pidamos por nossos hermanos que han partido a la casa del Padre: María Victoria Martínez, Ana María Zurita Valenzuela, Hugo Alejandro Parra Morales, Esmericia Maureira Agurto, por las ánimas del purgatorio e por todos nossos amigos, familiares que já han partido a la casa de nuestro Padre Celestial. Por ellos roguemos al Señor.
1: Escúchanos, Señor, te rogamos.
0: Pidamos por la salud de nuestros hermanos Miguel Cerda, María Campos Reyes, Noelia Hernández, Juan Luis Hernández, Eliana Gómez, Ignacio González, María Eugenia Verdugo, María Martínez Suiga, Eduardo Ibáñez Manríquez, Carlos Verdugo Bustos, María Alicia Alvial Parra, Sofía Martínez Parra, Alicia Runco Vallejos, Victoria Parra Sepúlveda, José Reyes Escobar, Abraham Reyes Valenzuela, Romano Veselino de la Fiore, y por todos nuestros hermanos que están enfermitos, por su salud, roguemos al Señor.
1: Escúchanos, Señor, te rogamos.
0: 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La hermanita va a entregar las oraciones con la señora Irma y vamos a rezar por todos los misioneros que entregan su vida en la misión en varios lugares del mundo, en el anuncio de la palabra de Dios.